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1: Sou o Nelson Miguel. Começa agora o M80 Portugal. Um programa com 2 horas só de música portuguesa para poder começar o seu fim de semana.

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0: Conhece aquele tema dos Clã que diz que o sonho dos meus amigos é ter um GDI? O meu sonho não é ter um GDI, mas sim que me acompanhe nesta manhã. Não importa se no rádio, no PC, na app ou então na TV. Até às 9, só com música portuguesa. Eu sou o Nelson Miguel e este é o M80 Portugal.
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Tem a lista de compras pronta? Eu já tenho a lista das melhores músicas portuguesas para lhe dar até às 9. Este é o M80 Portugal e eu sou o Nelson Miguel.

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Bom dia, eu sou o Nelson Miguel e vou dar-lhe dois motivos para ficar ainda mais feliz. É fim de semana e até às 9 horas só vai ouvir o melhor da música portuguesa. Este

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4: Está a ouvir o M80 Portugal. Duas horas de música portuguesa sem parar. Comigo, Nelson Miguel. Se quiser, pode ouvir o M80 Portugal 24 horas por dia.

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De Bragança a Lisboa, são 9 horas de distância. Mas aqui passam bem mais depressa. Está a ouvir o M80 Portugal até às 9 da manhã comigo, Nelson Miguel. Bom

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acha que a sua manhã já estava a ser boa, então ouça bem o que vem já a seguir. M80 Portugal, todos os fins de semana, entre as 7 e as 9 da manhã. Temos, de longe, a música portuguesa da sua vida. Bye.

0: Bom dia. Acabou de ouvir o M80 Portugal, um programa de 2 horas só com o melhor da música portuguesa, que passa o fim de semana entre as 7 e as 9 da manhã. Mas se gostou do que ouviu, há uma rádio digital disponível 24 horas por dia, na app ou no site. Chama-se M80 Portugal.
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4: Ora, bom dia. Tenham um ótimo sábado com a M80. Dia de muito calor por aqui. Como sempre, de longe as músicas da sua vida. Eu sou a Sofia Moraes. Estou consigo até às 10. Já a seguir trago-lhe uma das canções mais famosas dos Queen. Foi o single que mais vendeu. Another One Bites the Dust. É já a seguir.

sorte grande, Ivete Sangalo na M80. Tenha um ótimo fim de semana. Hoje, dia de sol e bastante calor. Aliás, o verão parece que vai prolongar-se, embora já na próxima quarta-feira, dia 23, chegue o outono. E hoje não é exceção. Vamos ter então um dia de calor, sol. Há três distritos sob aviso amarelo devido ao calor: Leiria, Lisboa e Coimbra. As máximas previstas para hoje são de 30 graus para Faro, 29 para o Porto e 34 para Lisboa. Na M80 trago-lhe 6 músicas sem interrupções, todas de longe da sua vida. Pode contar com Chutes e Pontapés, ABBA, Eurythmics, Lips Inc. e

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0: O GNR Vídeo Maria a terminar 6 músicas sem interrupções na M80. Tenham um ótimo sábado, hoje, sábado 19 de setembro. Último dia para aproveitar Roquidão, um novo festival que traz música ao vivo, com gastronomia regional e com vinhos do Dão, mas muito mais para fazer. Há concertos, por exemplo, hoje, neste último dia de Roquidão, pode ver Delfins, Samuel Luria, Ganso e UB40, featuring Ali Campbell, que por acaso vamos ouvir dentro de instantes na M80, é daqui a pouco com Red Red Wine.
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0: Olá, bem-vindo ao M80 Top 10, onde viajamos por 10 músicas essenciais de um artista ou banda. Eu sou a Sandra Ferreira e hoje trago uma das bandas mais ouvidas do planeta, os Queen. Esta contagem foi feita tendo em conta os sucessos dos tops e a força nas plataformas de streaming. Quais são as suas músicas preferidas dos Queen? Tenho a certeza que vai ouvi-las neste top, ou não? É ficar para ouvir.
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0: Começamos com a canção que mudou tudo. Faz parte do terceiro disco da banda, Sheer Heart Attack, de 1964. Este Killer Queen foi o primeiro grande sucesso dos Queen no Reino Unido e também nos Estados Unidos e abriu o caminho para tudo o que veio depois. Foi escrita numa noite e é sobre uma mulher de classe alta que se dedica à prostituição. Os fãs, que sabem sempre tudo, acham que esta mulher era um travesti. Ora, Katy Perry lançou um perfume com o nome desta música e explicou que Freddie Mercury definiu na letra a mulher que ela sempre quis ser. Eu acho que alguém devia ter explicado a Katy Perry a verdadeira intenção da letra.
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0: começamos bem e só vai melhorar, porque vem aí uma das preferidas de Freddie Mercury. Sim, do próprio.
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0: Em 1976, Freddie Mercury decidiu testar até onde podia levar a sua voz. E a verdade é que a levou aos céus. Somebody to Love, do álbum A Day at the Races, nasceu da inspiração do gospel americano, especialmente de Aretha Franklin. Detalhe técnico incrível. Todas as harmonias vocais que parecem um coro gigante são apenas três vozes. Freddie, Roger e Brian. Gravadas e sobrepostas dezenas de vezes à mão, pista por pista, assim criando um verdadeiro mural de som vocal.
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1: É por esta e por outras que ainda hoje adoramos Queen. É verdade, não é? Então seguimos em frente no M80 Top 10, porque esta viagem pela história da banda vai trazer mais clássicos que marcaram gerações.
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1: Eu sou a Sandra Ferreira e hoje estamos a celebrar os Queen no M80 Top 10 com sucessos que dominaram rádios, tops e playlists durante décadas.
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1: E chega agora um dos grandes hinos dos Queen dos anos 80. Radio Gaga, lançado em 1984, foi um sucesso imediato. Primeiro lugar nos tops de vários países. Mas foi no Live Aid, em 1985, que Radio Gaga se eternizou. Perante 72 mil pessoas no estádio do Wembley e milhões a assistir em todo o mundo, Freddie Mercury comandou o público num momento absolutamente histórico. Todos

0: músicas que explicam porque é que os Queen são uma das bandas mais ouvidas do planeta.
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0: Vem aí um dos momentos mais intensos da história dos Queen, o single The Show Must Go On. Lançado em outubro de 1991, foi a última canção editada antes da morte de Freddie Mercury e, de certa forma, a sua mensagem final ao mundo. A música nasceu em estúdio numa altura em que a saúde de Freddie estava já muito debilitada. Mesmo assim, quando Brian May duvidou que ele conseguisse cantar aquelas notas quase impossíveis, Freddie respondeu como só ele sabia: I'll do it, darling. Bebeu um gole de vodka e arrancou uma das performances mais poderosas da sua vida, praticamente num só take.
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0: esta música viria a ganhar ainda mais peso semanas depois, com a morte de Freddie Mercury a 24 de novembro de 1991. Se calhar é por isso que sempre que ouvimos esta faixa, ouvimos mais do que uma canção, ouvimos a coragem de um artista que deu tudo até ao fim. Seguimos em frente neste M80 Top 10 dedicado aos Queen, porque, tal como o Freddie deixou dito, o espetáculo tem mesmo de continuar.
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0: We Are The Champions é um dos hinos mais reconhecidos da história do rock. Freddie Mercury imaginou-a como uma canção de todos, inspirada no ambiente dos estádios e no poder de milhares de pessoas a cantarem em uníssono. We, dizia ele, não era como a banda, era toda a gente que se juntava ao coro. Tocou em finais de campeonatos, concertos históricos e momentos de vitória um pouco por todo o planeta. Poucas músicas unem tanta gente ao mesmo tempo.
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0: 250 e 300 milhões de discos. E enquanto ouvimos estas músicas, percebemos porquê. Com este hino, chegamos a meio desta contagem no M80 Top 10, dedicada aos Queen.
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0: Depois da celebração épica de We Are The Champions, seguimos para a outra metade deste par inseparável. We Will Rock You. Foi escrita por Brian May, foi inspirada por um momento em que o público cantou We'll Never Walk Alone a plenos pulmões num concerto em 1977. A música nasceu para ser um cântico coletivo e assim se tornou. Conquistou o top 10 mundial ao lado de We Are The Champions. Preparado para bater o pé e juntar as palmas? Então vamos a isso!
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0: We Will Rock You, um exercício minimalista que Brian May transformou num dos ritmos mais reconhecidos do planeta. A história da próxima música leva-nos até à Suíça. Vamos?
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0: Este é um encontro absolutamente único na história do rock. Under Pressure.

sempre. John Deacon largou aquele riff de baixo que ainda hoje reconhecemos em meio segundo, e a partir daí o caos criativo tomou conta da sala. Bowie e Freddie gravaram as vozes separadamente, sem ouvirem o que o outro tinha feito. Algumas das vocalizações espontâneas de Mercury, segundo Brian May, ficaram diretamente na versão final. Que coisa tão boa!

0: Isto é maravilhoso. Eu diria que todas as músicas deste top deviam estar em primeiro lugar, mas isto sou só eu.
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0: E agora vamos ao tema que pôs os Queen diretamente nas pistas de dança do planeta inteiro. Another One Bites the Dust. Nasceu da cabeça e do baixo de John Deacon, inspirado na linha de Good Times dos Chic, também gravada em Munique, com Deacon a tocar quase tudo, baixo, guitarras, piano e até as palmas. Esta música virou um monstro global em 1980. Número 1 nos Estados Unidos durante 3 semanas, 15 semanas dentro do top 10 e mais de 7 milhões de cópias vendidas, tornando-se o single mais vendido dos Queen. É funk, é rock, é disco, é Queen no seu modo mais

0: fazer um top 10 de músicas dos Queen não é fácil. É como escolher o melhor pedaço de chocolate. Qual é a música que merece estar em primeiro lugar neste M80 Top 10 dos Queen? Estamos cada vez mais próximos de descobrir, mas eu aceito o seu palpite nas redes sociais da M80.
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5: Está a ouvir o M80 Top 10? Neste episódio, 10 músicas que justificam a importância dos Queen na história da música. Vamos então aos primeiros lugares.
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5: E vem aí uma daquelas músicas que acendem qualquer sala. Don't Stop Me Now foi escrita pelo próprio Freddie Mercury durante as sessões do álbum Jazz em 1978 e foi lançada como single no início de 1979. Uma daquelas faixas em que Freddie está simplesmente imparável. E isso está lá logo na letra e no piano, que dispara como um foguete. Curiosamente, na altura foi apenas um sucesso moderado, número 9 no Reino Unido e na posição 86 no top de vendas nos Estados Unidos, mas com o tempo tornou-se num dos temas mais adorados da banda e mais ouvido nas plataformas de streaming.
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0: Se esta é a número 2, a número 1 é a história viva da música. Freddie Mercury já trazia este tema na cabeça há alguns anos, numa fase em que escrevia pequenos trechos e ideias soltas. Quando mostrou esse caderninho à banda, ali no início dos anos 70, Brian May descreveu aquele caderno como um monte de papelinhos com ideias operáticas e secções diferentes, tudo para ser costurado numa só peça. A banda passou semanas e semanas a ensaiar e a montar toda a estrutura. Gravaram em vários estúdios e criaram quase 200 overdubs vocais para produzir aquelas harmonias gigantes. Freddie dizia exatamente onde cada secção devia explodir. Foi tudo pensado ao mínimo detalhe. No topo do M80 Top 10, dedicado aos Queen, está uma canção que desafiou todas as regras da rádio. Sem refrão tradicional, com partes de ópera, rock e até partes mais calmas, de balada, tornou-se uma das músicas mais tocadas, mais vendidas de sempre e é oficialmente a canção mais tocada do século XX, com milhares de milhões de streams. Aqui está a genial Bohemian Rhapsody em número 1 do M80 Top 10, dedicado aos Queen.
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Era esta a sua escolha para o número 1 do M80 Top 10, Queen? Tinha que ser esta, verdade? Este top juntou sucesso nas tabelas, popularidade nas plataformas digitais e o impacto emocional destas músicas ao longo do tempo. O M80 Top 10, Queen, teve sonoplastia de Nuno Caixeiro.

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2: Os últimos dias de verão vão ser de muito calor. Hoje são com o aviso amarelo de tempo quente os distritos de Coimbra, Leiria e Lisboa. Amanhã os avisos vão estender-se a quase todos os distritos do litoral. As temperaturas vão estar acima dos 30 graus, como diz esta manhã a M80, a meteorologista Patrícia Gomes.
3: Os valores mais elevados devem ser registados tanto no interior do Alentejo, onde se esperam valores da ordem que podem chegar até aos 36 graus, a região de Lisboa, de Leiria, de Coimbra, também com valores de entre os 35 e os 36 graus, o Val do Tejo, aí sim, com valores um pouco mais elevados, entre os 36 e os 38 graus, portanto, com valores que estão acima do que é normal para a época do ano.
2: O verão que se despede com muito calor. O Presidente da República pede que se encontre um chão comum. Num apelo à leitura, António José Seguro pede que se cimentem as diferenças.
4: Leiam, leiam, leiam. Porque ler é o melhor antídoto contra a ignorância. Precisamos de voltar a erguer as nossas vozes para falarmos e para sermos escutados, mas também para escutarmos os outros. De ler faz de nós uma nação mais culta, uma nação mais livre e uma nação que faz melhores escolhas. O essencial da vida passa por sabermos partilhar o mesmo chão comum e nós precisamos de frutificar, porque é esse chão comum que nos permite afirmar as nossas diferenças. E as diferenças nunca devem segregar. As diferenças são dimensões de integração numa sociedade em que muitos temam entrelaçar e que nós queremos verdadeiramente cimentar.
2: António José Seguro falava aos jornalistas durante a Festa do Livro no Palácio de Belém ontem, ao final da tarde. Os Estados Unidos anunciaram um acordo com a Dinamarca e a Groenlândia que garante aos norte-americanos o controle permanente da segurança da ilha. Nas redes sociais, o presidente norte-americano afirma que o acordo não terá qualquer custo para os Estados Unidos, nem prazo de validade, e vai impedir que países rivais instalem bases militares ou realizem investimentos estratégicos na Groenlândia sem autorização de Washington. Passamos pelo trânsito. A Estrada Nacional 226 está cortada em Moimenta da Beira. É o resultado de uma colisão que envolveu esta manhã 3 motociclos e uma viatura ligeira de mercadorias em Liomil, que deixou ainda 3 feridos graves.

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5: Olá, Wanda Miranda deste lado, seja bem-vindo e bem-vinda à M80 e prepara a máquina do tempo, porque está na hora de mais uma viagem à década que nos deu grandes músicas, grandes memórias e algumas pérolas que ainda hoje nos fazem pensar: isto aconteceu? O Geração 90 está no ar e na próxima hora vamos fazer uma paragem em 1999. O último ano dos anos 90, o último ano do século. E para muita gente, o último ano antes de os computadores decidirem dominar o planeta por causa do famoso bug do milénio. Spoiler, não aconteceu. Em 1999, Bill Clinton enfrentava um processo de impeachment nos Estados Unidos. A Europa começava a dar as boas-vindas ao euro e Portugal despedia-se oficialmente de Macau, que regressava à administração chinesa. Era o fim de uma ligação com mais de 4 séculos de história. E enquanto o mundo fechava capítulos importantes, outros estavam prestes a reabrir.
6: Você refere à profecia do one who will bring balance to the force. You believe it's this boy?
7: He can see things before they happen.
8: He can help you.
7: The force is unusually strong with him.
8: He was meant to help you.
9: Are you sure about this? Trusting our fate to a boy we hardly know?
10: Anakin Skywalker, meet Obi-Wan Kenobi.
5: Foi em 1999 que uma das sagas mais adoradas da história do cinema regressou aos ecrãs. Depois de anos de espera, a força voltava a despertar. Star Wars Episódio 1, A Ameaça Fantasma, foi um daqueles filmes que gerou filas à porta dos cinemas e discussões intermináveis à saída. Houve quem adorasse, houve quem dissesse que não era bem aquilo que estava à espera, mas no meio de todas as opiniões, uma coisa ficou clara: toda a gente foi ver. Aliás, acabou por ser o filme mais visto de 1999 e mostrou que o universo Star Wars continuava a ser um poder quase galáctico.
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5: A força estava claramente com este filme. Agora, falando como fã da saga, eu confesso que continuo a ter um fraquinho pelos filmes originais. Mas isso é conversa para outro dia. Por agora, ficamos em 1999, um ano que também trouxe uma das músicas mais marcantes no final da década. Os Cardigans estavam em alta cotação nas rádios de todo o mundo com Erase Rewind. E são precisamente eles que abrem a viagem desta semana. Aumenta o volume porque os Cardigans...

0: Promises dos Cranberries. É de 1999 e continua a soar muito bem. Foi o primeiro single de Barry the Hatchet e falava sobre divórcio, desgaste numa relação e tudo aquilo que acontece antes da frase que ninguém quer ouvir. Acho que precisamos de conversar. Até aqui tudo normal. O problema é quando chegamos ao videoclipe, porque enquanto a letra fala de relações em crise, o vídeo mostra um cowboy a lutar contra uma bruxa e um espantalho. Sim, ouviu bem. Certamente que Freud teria aqui material para umas boas horas de análise. Nós é que não temos esse tempo. Temos um ano inteiro para revisitar. E 1999 deu muito que falar. Enquanto os Cranberries tentavam perceber o que corre mal nas relações, o cinema mostrava-nos a sua própria crise existencial com American Beauty.
1: What the hell do you think you're doing?
2: We're having everyone write out a job description. That way management can assess who's valuable
3: and who's expendable.
0: O filme, protagonizado por Kevin Spacey, mergulhava de cabeça nas crises da meia-idade e nos sonhos adiados. O público adorou, a academia também, e o resultado foram 5 Oscars, incluindo o de melhor filme. Fica aqui a dica para ver ou rever este fim de semana, se ainda não o fez. Até lá, pode continuar a ouvir o Geração 90 por aqui, na M80. Voltamos já a seguir.
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1: Está de volta ao Geração 90 na M80. Hoje estamos com a cabeça e os ouvidos postos em 1999. Um ano que nos trouxe grandes histórias, grandes filmes e músicas que ainda hoje nos fazem aumentar o volume sem pensar duas vezes. Inspirador, não acha? Os anos 90 tiveram muito disso. Inspiraram-nos no cinema, inspiraram-nos na televisão, inspiraram-nos na forma de viver e, claro, inspiraram-nos a dançar. E a propósito de dançar, lembra-se dos Fats and Small? Se o nome não lhe diz nada, espere só alguns segundos, porque há músicas que transformavam qualquer pista de dança num lugar melhor e qualquer festa num sucesso instantâneo. E esta era uma delas. Hey, what's wrong with you? Pronto, estava à espera demais, não estava? Eu também. Mas antes que peçam um contrato discográfico, ficou o original Fats and Small, Turn Around.

0: Fats and Small com Turnaround no Geração 90 da M80. Uma música que em 1999 nos fazia criar aquelas coreografias que pareciam boa ideia às 2 da manhã. Mas se há alguém que nunca precisou de dar a volta a nada para continuar relevante, essa pessoa é a próxima artista, Cher. Há modas que passam, há tendências que desaparecem e depois há a Cher, que parece existir desde o início dos tempos e continuará provavelmente cá quando chegarmos ao ano 2099. Em 1999, Believe chegava ao primeiro lugar da Billboard e fazia história. Aos 52 anos, Cher tornava-se a artista feminina mais velha a alcançar o topo daquela tabela. O que, tratando-se da Cher, é apenas mais uma terça-feira. Porque, se pensarmos bem, ela está sempre em algum lado. Na música, no cinema, nas redes sociais, nas entrevistas e, claro, nas frases que ficam para a história.
1: There's all these new girls coming up. There's Britney and J-Lo and all these millions. All right, well, they're still coming up. So, they're not going to take my place, probably, but they're going to take somebody's place, okay?
0: Nem é preciso acrescentar mais nada. Afinal, estamos a falar da Cher. De 1999, um dos maiores hinos do final da década. Believe.

de quem gostamos muito por estas bandas é de Pedro Brunhosa. Esta chama-se Noite na Noite. Em 1999, o músico portuense lançava o seu terceiro álbum de estúdio e continuava a provar que ninguém escrevia canções como ele. Com uma voz inconfundível, uma atitude única e letras que ficavam na cabeça, Pedro Brunhosa conquistava o público português com temas que ainda hoje sabe tão bem ouvir como na altura. E uma dessas canções é precisamente esta. Mas chegou a altura de saltarmos para Dead From The Waist Down, dos irlandeses Catatonia. Uma canção com um título pouco animador e um destino bem mais feliz. Com este tema, os Catatonia chegaram aos tops britânicos e conquistaram também muitos fãs portugueses. E ajudou o facto de, no verão de 1999, a banda ter passado pelo Festival Sudoeste numa altura em que o festival começava a afirmar-se como paragem obrigatória. Quanto ao segredo do sucesso, há quem diga que foi pela irreverência.

da banda. Há quem diga que foi pela voz única de Caris Matthews e há quem diga que foi porque a Caris era simplesmente impossível de ignorar. Nós, por cá, preferimos acreditar que foi pela música. Embora, sejamos honestos, talvez tenha sido uma mistura das três coisas. Paz, amor e um bocadinho de paixão adolescente à moda dos anos 90. Agora, vamos ouvir Dead from the Waist Down, dos Catatonia, na M80.

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1: É isso mesmo, este é o Geração 90, o programa da M80 dedicado a quem viveu os anos 90 intensamente e a quem ainda hoje passa metade do tempo a dizer que saudades e outra metade a perguntar como é que nós sobrevivemos assim. A verdade é que sobrevivíamos e até éramos felizes. Andávamos com o Walkman para todo o lado, gravávamos cassetes diretamente da rádio, fazíamos os TPC com a ajuda da La Russe em versão tijolo, não tínhamos smartphones, Wi-Fi ou redes sociais, mas tínhamos pager, tínhamos ICQ e tínhamos uma paciência infinita para esperar que a internet fizesse a ligação. Era ou não era? Não faço essa cara. Passámos todos por isto, sem exceção. Mas os anos 90 deram para tudo, até para levar ao cinema uma das séries animadas mais irreverentes de sempre.

Enquanto os miúdos de South Park levavam a sua dose habitual de caos e polémica para o grande ecrã, havia outro nome que continuava a fazer aquilo que fazia melhor: surpreender. Nem sempre era consensual, mas raramente passava despercebido. George Michael. E em 1999, ele juntou-se a Mary J. Blige para recriar um clássico de Stevie Wonder.

Na equipa do Geração 90 há um enorme respeito por Stevie Wonder, mas justiça seja feita. George Michael e Mary J. Blige pegaram nesta canção e deram-lhe uma nova vida. A música conquistou rádios, tops e corações um pouco por todo o mundo e serviu de banda sonora para muitos romances no final da década. Muitos mesmo. George Michael e Mary J. Blige, de 1999 para a M80.

0: Estação 90 continua no ar e ainda temos muito para descobrir neste ano de 1999. Um ano em que o mundo se preparava para mudar de milénio e em que James Bond voltava a tentar salvar o planeta pela 19ª vez. Porque, sejamos honestos, se alguém teve uma carga de trabalho absurda ao longo do século XX, foi o 007.
1: As the countdown begins to the 21st century, it's good to know there is still one number you can always count on.
2: Bond.
3: Bond.
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0: Em 1999, Pierce Brosnan estava no auge da popularidade. Era Bond, era elegante, tinha os melhores carros, os melhores fatos e aparentemente conseguia salvar o mundo entre ali o pequeno almoço e a hora de almoço. Mas o filme Bond não vive apenas dos carros, dos gadgets e das explosões. Precisa de uma música à altura e para essa missão foram recrutados os Garbage.

Os Garbage pegaram no ADN clássico das bandas sonoras de James Bond, vestiram-no de negro, acrescentaram-lhe uma boa dose de mistério e entregaram uma das músicas tema mais elegantes dos anos 90. Licença para aumentar o volume? Concedida. The World Is Not Enough.

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3: E assim chegamos ao final de mais uma viagem no tempo. Hoje estivemos em 1999. Falámos de filmes, de música, de acontecimentos que marcaram o mundo e de muitas memórias que provavelmente estavam arrumadas numa gaveta qualquer da sua cabeça. É isso que o Geração 90 gosta de fazer, abrir essas gavetas. A produção foi da Camila Bairrada, a sonoplastia do Nuno Caixeira. Eu sou a Vanda Miranda e volto em breve com uma nova edição. Mas antes de fecharmos as portas, ficamos com uma das bandas mais importantes da música britânica dos anos 90, os Blur, e uma canção que nos lembra que, às vezes, a felicidade pode estar nas coisas mais simples, num café, numa televisão e numa boa música a tocar na M80. 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
2: Já está em fase de conclusão. O incêndio que consumiu esta madrugada a cobertura de um edifício em obras na Avenida dos Aliados, no Porto. O alerta foi dado por volta das 2 da manhã e o incêndio foi dado como extinto 2 horas depois. Não há registo de feridos. Os últimos dias do verão vão ser de muito calor hoje. Há avisos amarelos de tempo quente nos distritos de Coimbra, Leiria e Lisboa. Amanhã os avisos vão estender-se a quase todo o litoral. As temperaturas vão estar acima dos 30 graus. Como disse esta manhã à M80 a meteorologista Patrícia Gomes.
3: Os valores mais elevados devem ser registados tanto no interior do Alentejo, onde se esperam valores da ordem que podem chegar até aos 36 graus, a região de Lisboa, de Leiria, de Coimbra, também com valores de entre os 35 e os 36 graus, o Val do Tejo aí sim com valores um pouco mais elevados entre os 36 e os 38 graus, portanto com valores que estão acima do que é normal para a época do ano.
2: O verão que se despede com muito calor. O Presidente da República deixou ontem um apelo à leitura. António José Seguro sublinha que é o melhor antídoto contra a ignorância.
4: Leiam, leiam, leiam. Porque ler é o melhor antídoto contra a ignorância. Precisamos de voltar a erguer as nossas vozes para falarmos e para sermos escutados, mas também para escutarmos os outros. De ler faz de nós uma nação mais culta, uma nação mais livre e uma nação que faz melhores escolhas. O essencial da vida passa por sabermos partilhar o mesmo chão comum e nós precisamos de frutificar, porque é esse chão comum que nos permite afirmar as nossas diferenças. E as diferenças nunca devem segregar. As diferenças são dimensões de integração numa sociedade em que muitos temam entrelaçar e que nós queremos verdadeiramente cimentar.
2: António José Seguro falava aos jornalistas durante a festa do livro no Palácio de Belém ontem. A Estrada Nacional 226 está cortada em Moimenta da Beira. É o resultado de uma colisão que envolveu 3 motociclistas e uma viatura ligeira. Ainda em relação ao trânsito, a esta hora, na cidade do Porto, um acidente na VCI, na Prelada, está a dificultar a circulação no sentido Freixo, a Rábida. Em Lisboa, acidente na segunda circular junto ao acesso à Estrada da Luz. O trânsito está condicionado a partir da zona das Calvanas, em direção à margem sul do Tejo, dificuldades no acesso à ponte 25 de Abril, com fila em Campolide, no eixo norte-sul, e na Cril, obras no túnel do Grilo, estão a dificultar o trânsito no sentido Sacavém-Algés. Mais informações pode ligar para o 820 2010, é nacional e é grátis.
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15: Bom fim de semana, eu sou a Elsa Teixeira, tudo bem? Ouviu o M80 Top 10 com a Sandra Ferreira? As 10 músicas mais ouvidas dos Queen. Se não ouviu, repete amanhã às 4 da tarde. E será que a próxima está nessa lista? It's a Hard Life, começamos assim esta hora.

0: Ai, o primeiro beijo. Nem sempre uma boa recordação, a verdade é essa. Bom fim de semana com a M80. Último fim de semana de verão. Não sei se já se tinha percebido isso. Está calor, isto convida a almoços fora, seja numa esplanada, na varanda, no jardim, onde for. E obviamente com a boa música da M80. E de preferência com amigos, não é? Eu sou a Elsa Teixeira, bem-vindo. Vêm mais 6 músicas sem pausas. A primeira é dos Tok Tok, chama-se It's My Life. Mas também há Rita Lee para ouvir, os Blondie, Black Eyed Peas, David Bowie e o António Zambujo. 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

0: Está fechada mais uma sequência de 6 músicas sem pausas aqui na M80. 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A próxima, bom, é daquelas obrigatórias nos concertos dos U2, não sei se concorda comigo, chama-se Pride.
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2: O primeiro-ministro afirma que não vai ser o pai da austeridade, recusa mais uma vez alargar as medidas para diminuir o preço dos combustíveis e o aumento do custo da vida. Luís Montenegro diz que não vai prejudicar o futuro do país.
3: Eu não vou ser o pai da austeridade, não vou mesmo, de nenhuma maneira. Eu estou aqui para cuidar do dia de hoje, mas também do dia de amanhã, com equilíbrio. Agora eu pergunto-lhe, pergunto aos cidadãos do lado lá da fronteira, o que é que acham sobre a fiscalidade sobre os rendimentos do trabalho, do lado lá, o que é que acham sobre a fiscalidade do rendimento das empresas, o que é que acham sobre a perspectiva de terem de pagar a dívida e o déficit que estão a acumular.
2: O primeiro-ministro respondia às questões com comparação à Espanha, está à margem de uma visita a Esposende. Na última madrugada, mais de 50 condutores foram detidos por excesso de álcool na Moita, numa operação da GNR durante as festas. Entre as 2 e as 6 da manhã foram fiscalizadas mais de 1.500 pessoas e registadas 113 contraordenações. O calor vai aumentar este fim de semana e a Proteção Civil alerta para o risco de incêndio rural. Cerca de 40 concelhos da região centro e do Algarve estão hoje em perigo máximo de incêndio rural. O risco vai manter-se muito elevado em algumas regiões, pelo menos até o final da próxima semana. Os distritos de Coimbra, Leiria e Lisboa estão este sábado com aviso amarelo por causa do calor. Amanhã os avisos vão estender-se a quase todos os distritos do litoral. As temperaturas podem aproximar-se dos 40 graus, como disse à M80 a meteorologista Patrícia Gomes.
4: Os valores mais elevados devem ser registados tanto no interior do Alentejo, onde se esperam valores da ordem que podem chegar até aos 36 graus, a região de Lisboa, de Leiria, de Coimbra, também com valores de entre os 35 e os 36 graus, o Val do Tejo, aí sim, com valores um pouco mais elevados, entre os 36 e os 38 graus, portanto, com valores que estão acima do que é normal para a época do ano.
2: Uma despedida do verão com muito calor. No trânsito, a Estrada Nacional 226, em Moimenta da Beira, no distrito de Viseu, continua cortada nos dois sentidos, na sequência do acidente que provocou 3 feridos graves em Liumil. No Porto, acidente na VCI, antes da Boa Vista, a provocar lentidão no sentido da Rábida Freixo, em Lisboa, em direção à margem sul do Tejo, ainda dificuldades nos acessos à ponte 25 de Abril, com fila em Campo Lido, no eixo norte-sul. Na Cril, resolvido o acidente antes do túnel do Grilo, continuam os trabalhos no túnel, embora sem vias ocupadas. O trânsito está lento na subida de Camarate e a afetar a saída para o eixo norte-sul no sentido de Sacavém-Algés.
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19: E que tal esse sábado? Espero que esteja a correr bem. Sabe que há filmes que, sempre que dou na televisão, eu fico a ver. E o Top Gun é um deles. E por isso resolvi começar esta hora com a música desse filme. Os Berlin chama-se Take My Breath Away.

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1: É aquele momento karaoke que não falha, não é? Bom fim de semana, obrigada por estar por aí a ouvir M80. Eu sou a Elsa Teixeira, espero que o regresso às aulas tenha corrido bem, que já esteja tudo nos eixos, a rotina. 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Chama-se Vitória, Vitória, vem uma história e traz uma história nova sempre à sexta-feira, de 15 em 15 dias. A próxima história sai na próxima sexta-feira. 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Espero que goste. E também espero que goste da próxima sequência, que vai começar com o Lionel Richie, All Night Long. São 6 músicas sem pausas.
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0: Que clássico, não é? Sabe bem ouvir numa viagem. Bom fim de semana, esta é a M80. Não sei se gosta de baladas, espero que sim. Eu tenho uma bela lista que gosto muito de partilhar consigo no regresso a casa da M80, sempre da segunda a quinta-feira. E depois a minha lista de baladas fica também disponível em podcast. É só procurar por As Baladas da Elsa. E a próxima está definitivamente na minha lista. Chama-se Every Time You Go Away, Elpo Young. Eu sou a Elsa Teixeira. Obrigada pela companhia.
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0: música é esta? 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
4: O primeiro-ministro garante que não vai ser o pai da austeridade, foi a resposta de Luís Montenegro aos jornalistas quando questionado sobre a diferença do preço dos combustíveis entre Portugal e Espanha.
5: Eu não vou ser o pai da austeridade, não vou mesmo, de nenhuma maneira. Eu estou aqui para cuidar do dia de hoje, mas também do dia de amanhã, com equilíbrio. Agora eu pergunto-lhe, pergunto aos cidadãos do lado lá da fronteira, o que é que acham sobre a fiscalidade sobre os rendimentos do trabalho, do lado de lá, o que é que acham sobre a fiscalidade do rendimento das empresas, o que é que acham sobre a perspectiva de terem de pagar a dívida e o déficit que estão a acumular.
4: Declarações de Luís Montenegro em Esposende esta manhã. Na última madrugada, mais de 50 condutores foram detidos por excesso de álcool numa operação da GNR durante as festas da Moita. Entre as 2 e as 6 da manhã foram fiscalizados mais de 1.500 condutores, registadas 113 contraordenações. Amanhã é dia de clássico no futebol. Benfica e Porto jogam no Dragão. Na antevisão da partida, Marco Silva admite que espera um confronto difícil.
6: Um jogo difícil, como todos os clássicos, pela grandeza e pelos objetivos das duas equipas, acaba por ter sempre uma importância muito grande, não só em termos de pontos, porque em termos de pontuação ou de pontos no final serão sempre 3 pontos em disputa, mas por tudo o que está em volta do jogo e por serem dois candidatos neste caso, acaba por ter uma importância muito grande e um jogo muito difícil. Normalmente são assim os clássicos, jogando fora de casa acaba por ter um acréscimo para nós, como se fosse ao contrário teria um acréscimo para o nosso adversário também, mas um jogo muito difícil como sempre.
4: Mais cedo também o treinador do Porto admitiu que era um jogo de dificuldade, mas Francesco Farioli considera que ainda é muito cedo para se falar de jogos decisivos.
7: The weight of an important match, for sure, being so early in the season to speak about a decisive match, I think is too much, but for sure is an important game.
4: Benfica-Porto está marcado amanhã para as 20h30 da noite, mas hoje já há 4 partidas para a 7ª jornada. Às 15h30, o Gil Vicente recebe o Marítimo e o Nacional joga com o Famalicão. Às 18h é a vez do Alverca receber o Rio Ave e pelas 20h30 o Sporting joga com o Arouca. Está reaberta a Estrada Nacional 226 em Moimenta da Beira. É o que adianta a GNR à Lusa. A estrada esteve encerrada esta manhã devido a um acidente que provocou 3 feridos. Graves.
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19: Não sei se está ainda a almoçar a esta hora, se já está num belo passeio, se está a caminho da praia. Aproveite, está calorzinho este fim de semana, é o último fim de semana de verão. Eu sou a Elsa Teixeira, tenho um recado para si que é super fã dos Queen e não perde nada do que se passa com eles. Mas primeiro há...

0: 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Boa tarde. Hoje, este fim de semana, aliás, voltou o M80 Top 10 com a Sandra Ferreira. É o top com as 10 músicas mais ouvidas de um artista ou de uma banda. E este fim de semana houve Queen. Não ouviu hoje? Não faz mal. Repete amanhã a partir das 4 da tarde e depois fica também disponível no Rail. Não sei se Somebody to Love está na lista das 10 músicas mais ouvidas dos Queen, mas está na lista das músicas que vão tocar já daqui a pouco. Há Queen, mas também há Carolina Deslandes, há Eric Carmen, há Chutes e Pontapés e primeiro há Phil Collins. You Can't Hurry Love. 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

Circo de Feras dos Chutes e Pontapés, bela forma de fechar esta sequência de seis músicas sem pausas aqui na M80. Na próxima hora, obviamente, há mais já com o Francisco Gil. 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Eu sou a Elsa Teixeira, volto na próxima segunda-feira a partir das 4 da tarde para mais um Regresso a Casa na M80. Ah, bom

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0: esta hora começa no Porto uma manifestação contra o aumento do preço dos combustíveis, promovida por um movimento cívico. Sai da Praça do Marquês e segue pela Rua Santa Catarina até aos Aliados. O primeiro-ministro garante que não vai ser o pai da austeridade. Foi a resposta de Luís Montenegro aos jornalistas quando questionado sobre a diferença do preço dos combustíveis entre Portugal e Espanha.
1: Eu não vou ser o pai da austeridade, não vou mesmo, de nenhuma maneira. Eu estou aqui para cuidar do dia de hoje, mas também do dia de amanhã, com equilíbrio. Agora eu pergunto-lhe, pergunto aos cidadãos do lado lá da fronteira, o que é que acham sobre a fiscalidade sobre os rendimentos do trabalho, do lado lá, o que é que acham sobre a fiscalidade do rendimento das empresas, o que é que acham sobre a perspectiva de terem de pagar a dívida e o déficit que estão a acumular.
0: Declarações de Luís Montenegro em Esposende. A pontualidade dos comboios caiu para 70% dos primeiros 6 meses do ano. São menos 7,4 pontos percentuais do que no mesmo período do ano passado. Dados que fazem parte do relatório divulgado ontem à Comissão do Mercado de Valores Mobiliários. A Infraestruturas de Portugal não prevê melhorias nos próximos períodos, apesar de a meta anual ser de 85%. Amanhã é dia de clássico no futebol. Benfica e Porto jogam no Dragão. Na antevisão da partida, Marco Silva admite que espera um confronto difícil.
2: Um jogo difícil, como todos os clássicos, pela grandeza e pelos objetivos das duas equipas, acaba por ter sempre uma importância muito grande, não só em termos de pontos, porque em termos de pontuação ou de pontos no final serão sempre 3 pontos em disputa, mas por tudo o que está em volta do jogo e por serem dois candidatos neste caso, acaba por ter uma importância muito grande e um jogo muito difícil. Normalmente são assim os clássicos, jogando fora de casa acaba por ter um acréscimo para nós, como se fosse ao contrário teria um acréscimo para o nosso adversário também, mas um jogo muito difícil como sempre.
0: Mais cedo, também o treinador do Porto admitiu que era um jogo de dificuldade, mas Francesco Farioli considera que ainda é muito cedo para se falar de jogos decisivos.
3: The weight of an important match, for sure, being so early in the season to speak about a decisive match, I think is too much, but for sure is an important game.
0: O jogo entre Benfica e Porto está marcado para amanhã às 8:30 da noite, mas hoje há 4 jogos para a 7ª jornada, começam já daqui a pouco. A meia hora, o Gil Vicente recebe o Marítimo, o Nacional joga com o Famalicão, às 6 da tarde é a vez do Alverca Rio Ave e pelas 8:30 da noite é a vez do Sporting receber o Arouca.

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19: Boa tarde, bem-vindo. Bom fim de semana. Está com a M80 e agora está comigo
20: no ar.
19: Com Dire Straits para começar esta hora, Walk of Life e também Toranja, a carta.

A carta, os Toranja. Já fomos buscar ao correio a carta, seguimos em frente. Há mais para ouvir, sequência grande que traz Tracy Chapman, Grupo de Baile, Rod Stewart, Sandra, Billy Idol e os Humanos. Qual é que escolhe para ouvir mais alto? Eu escolheria a música do Rod Stewart. Gosto muito, chama-se Do You Think I'm Sexy? Escolha a sua e aumenta o volume.

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0: 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Daqui a pouco o que vai passar é Foreigner, Rádio Macau e os Riemann.
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3: Há dois incêndios na região de Coimbra a concentrar mais meios. Por esta hora, em Vila Nova de Poiares, na localidade de Saboga, 300 operacionais apoiados por 4 meios aéreos, e em Erganil, na Morganheira, cerca de 230 operacionais combatem as chamas, apoiados por 6 meios aéreos. Cerca de 40 concelhos da região centro e do Algarve estão hoje em perigo máximo de incêndio rural. O risco vai manter-se muito elevado em algumas regiões, pelo menos até ao final da próxima semana. Metade da população coloca os medicamentos fora de prazo no lixo comum. É uma das práticas que mais poluem os solos e as águas. São dados da Urbaser, divulgados hoje pela RTP. Há quase 30 anos que Portugal tem um programa de reciclagem de medicamentos. Reciclam 120 toneladas por mês, mas podia ser o triplo. Respirar não deveria pesar, mas para as pessoas com fibrose pulmonar pesa. A doença é grave, facilmente confundida com sintomas de outras, e o diagnóstico tende a ser tardio. Exige, por isso, a maior atenção, é o que explica a Sociedade Portuguesa de Pneumologia.
4: Doenças fibróticas do pulmão existem, são geralmente graves, frequentemente progressivas, têm um grande impacto em termos de qualidade de vida. O atraso no diagnóstico associa-se a um risco aumentado de morte, e por isso é fundamental o diagnóstico precoce. E as pessoas perceberem que, se os sintomas estão presentes, têm de facto de ser averiguados, assumirem isso, até porque um doente hoje diagnosticado dispõe de facto de recursos de tratamento, quer farmacológicos, quer de reabilitação, quer de controle de sintomas, quer até por trás de um nível de organização assistencial que simplesmente não existiam para quem foi diagnosticado há uma década atrás.
3: O mês de setembro é o mês de sensibilização para a fibrose pulmonar, com a campanha Respirar Não Deveria Pesar. A pontualidade dos comboios caiu para 70% nos primeiros 6 meses do ano. São menos 7,4 pontos percentuais do que no mesmo período do ano passado. Dados que fazem parte do relatório divulgado ontem à Comissão do Mercado de Valores Mobiliários. A Infraestruturas de Portugal não prevê melhorias nos próximos períodos, apesar de a meta anual ser de 85%. No futebol, já começaram os jogos da Primeira Liga de hoje. Ainda na primeira parte, o Gil Vicente ganha por 1-0 ao Marítimo. E o Famalicão vence o Nacional por 2-0, mas a 7ª jornada continua mais logo, às 6 da tarde. É a vez do Alverca jogar com o Rio Ave, e pelas 8h30 da noite o Sporting recebe o Arouca.
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2: Mais uma vez, boa tarde, bom fim de semana. Está comigo?
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2: Sou eu que lhe estou a trazer as músicas boas da M80. Guns N' Roses para começar, Sweet Child O' Mine, depois Melancholic Ballad.

tão lindo isto. Fingertips a fechar a sequência. Eles já passaram pelo No Palco do Gil. Se quiser conferir episódios, está tudo disponível no nosso site e também no Rayo. Todas as temporadas são 7, com tantos episódios, tantas histórias e tantas atuações ao vivo. É imperdível. Se quiser saber a história desta música, está lá também. Daqui a pouco, Derry Holly, John Oates, Man Eater e Jean Nier com Javier Andreu.

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0: Ana Carolina com Paulo Gonzo, ela que para o ano está de regresso aos palcos. Certeza que esta não vai lá faltar. Game de nós dois. Daqui a pouco Tina Turner, chutes e pontapés, Lady Antebellum, Santana com Rob Thomas. Como eu gosto desta música, chama-se Smooth. E é daqueles temas que tem um clima, tem um ambiente muito especial. Ainda Don't Worry, Be Happy, Bobby McFerry e a música de dança de Tom Enzi e Miquel Sonado. O tema chama-se Get Up, a fechar a hora.
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0: Foram reforçados os meios no incêndio em Morganheira, há assistentes operacionais apoiados por 12 meios aéreos. Ainda na região de Coimbra, dezenas de operacionais são apoiados por 4 meios aéreos em Sabouga. Cerca de 40 concelhos da região centro e do Algarve estão hoje em perigo máximo de incêndio rural. O risco vai manter-se muito elevado em algumas regiões, pelo menos até ao final da próxima semana. Respirar não devia pesar, mas para as pessoas com fibrose pulmonar pesa, a doença é grave, facilmente confundida com sintomas de outras e o diagnóstico tende a ser tardio. Exige, por isso, a maior atenção, é o que explica Pedro Ferreira, da Sociedade Portuguesa de Pneumologia.
1: Doenças fibróticas do pulmão existem, são geralmente graves, frequentemente progressivas, têm um grande impacto em termos de qualidade de vida. O atraso no diagnóstico associa-se a um risco aumentado de morte e por isso é fundamental o diagnóstico precoce. E as pessoas perceberem que se os sintomas estão presentes, têm de facto de ser averiguados, assumirem isso, até porque um doente hoje diagnosticado dispõe de facto de recursos de tratamento, quer farmacológicos, quer de reabilitação, quer de controle de sintomas, quer até por trás de um nível de organização assistencial que simplesmente não existiam para quem foi diagnosticado há uma década atrás.
0: Em Portugal, há prevalência de 26,3 casos por 100 mil adultos, segundo os primeiros dados agora conhecidos.
1: Reuniu dados de 15 centros nacionais, relativos apenas aos casos mais graves, e de facto este estudo mostra uma incidência bruta global acima dos 6 casos por 100 mil pessoas ano e uma prevalência de 26 casos por 100 mil habitantes. Sendo estas doenças associadas a um déficit de qualidade de vida e até um encurtamento da expectativa de vida em muitos casos, conjuntamente são dados que realmente nos preocupam.
0: O mês de setembro é o mês de sensibilização para a fibrose pulmonar, com a campanha Respirar Não Devia Pesar. Metade da população coloca medicamentos fora de prazo no lixo comum. É uma das práticas que mais polui os solos e as águas. São dados da Urbaser, divulgados hoje pela RTP. Há quase 30 anos que Portugal tem um programa de reciclagem. Reciclam-se, em média, 120 toneladas por mês, mas os números podiam ser 3 vezes maiores. No futebol já começaram os jogos da Primeira Liga de hoje. Já na segunda parte, o Gil Vicente ganha por 1-0 ao Marítimo. E o Famalicão vence por 4-0 o Nacional. Mas a 7ª jornada continua mais logo. Daqui por uma hora é a vez do Alverca Rio Ave. E pelas 8h30 da noite é a vez do Sporting Arouca.
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0: vamos ao nosso Top M80? Ótimo, até porque o que temos para ouvir vai ser só incrível. Vamos viajar até setembro de 1979. O verão estava a fugir, mas nas rádios ainda cheirava a disco, só que já se sentia qualquer coisa nova a espreitar. O rock, os sintetizadores prontos a virar a década do avesso e por aí fora. Jimmy Carter estava na Casa Branca. Na altura, Margaret Thatcher tinha acabado de se tornar a primeira mulher primeira-ministra do Reino Unido e a Sony acabava de lançar um aparelho esquisito chamado Walkman. E sim, todos tivemos, ou pelo menos quisemos muito. Eu sou a Ana Moreira e avanço consigo. Vamos embora.
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0: Arrancamos com M e Pop Music. M, um homem só, chamava-se Robin Scott e tinha andado na mesma escola de arte que Malcolm McLaren, o empresário dos Sex Pistols. Mundo é pequeno, não é? Já sabemos como é que é. Gravou o tema em Montreux, nos mesmos estúdios dos Queen, e adivinha quem apareceu para ajudar? David Bowie. Amigo pessoal, vivia lá perto. A contribuição dele para a canção, digamos que foram palmas, não é? Só palmas, e mesmo assim ficou na história. Resultado número 1 nos Estados Unidos.

No número 19 estavam os Supertramp com Goodbye Stranger. Rick Davies escreveu-a sozinho, ao piano da casa da vizinha, na sua terra natal. Ia lá só para beber um chá, porque ela fazia sempre, e um dia começou a tocar e a letra saiu, assim como um passe de magia. A canção fala da liberdade, de quem não se fixa em ninguém, de aventuras de uma noite só, e há quem jure que Goodbye Mary, Goodbye Jane é uma referência a Mary Jane, a gíria americana para marijuana, como quem diz adeus também aos vícios da juventude. Davies nunca confirmou, mas também nunca desmentiu.

0: número 18, Nick Lowe com Cruel to be Kind, escrita com o cunhado e em família, fez-se um hit. Temos o número 17 pronto a rodar daqui a nada e esta música conhece bem.
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0: Seguimos para o número 17, já disse que é uma das que todos nós conhecemos e é de Robert Palmer com Bad Case of Loving You, mais conhecido como Doctor Doctor, e já lá vamos ao porquê. Esta canção não é de Palmer, é de Moon Martin, que gravou primeiro em 1978, sem fazer vá nenhum sururu com o assunto. Palmer ouviu-a a caminho de um concerto tocado no carro por alguém da editora. Gostou tanto que a meteu logo no alinhamento nessa mesma noite. O público delirou. Ele gravou-a e o resto é história.

E sem perdermos mais tempo, vamos para o número 16 com os Cars, com Let's Go, puro new wave americano. Já no número 15 encontramos Bonnie Pointer com Heaven Must Have Sent You, versão disco de uma música de 66. Tinha sido uma das fundadoras das Pointer Sisters, saiu do grupo, foi por conta própria e este foi o seu momento de glória a solo. E estamos prontos para mais, seguimos em modo diva entre divas. Barbara Streisand com The Main Event, música do filme em que contracena com Ryan O'Neill a fazer de boxer. Sim, Streisand no ringue. 1969 foi um ano estranho. Seguimos para o número 13, onde está primeiro o single de Off the Wall. A canção, escrita por Michael Jackson, o álbum marcou o início da história que ia juntar Quincy Jones com Michael Jackson e lá está a artista que conheceu durante as filmagens do The Wiz. Valeu-lhe o primeiro Grammy a solo. E estamos a falar da eletrizante, contagiante Don't Stop Till You Get Enough, Michael Jackson.

avançamos. No número 12, Elton John com Mama Can't Buy You Love, música que contava com coros dos The Spinners. Um encontro feliz entre Elton John e vamos dizer que é sofisticado soul que marcou uma geração. E no número 11, Herb Albert com Rise, um instrumental calmo, quase de elevador, que cerca de 20 anos depois se transformou na base de Hypnotize dos Notorious B.I.G. Quem diria, não é? Agora noutra sonoridade, os Commodores e uma amizade que virou balada. Sail On nasceu de uma noite inteira a conversar. Lionel Richie e um amigo de infância, o Smithy, cujo casamento estava a desmoronar. Richie ouviu a noite toda e meses depois mandou-lhe a letra, escrita a pensar nele. O curioso é que Richie, na altura, também era casado, mas só se viria a divorciar quase 15 anos depois. Às vezes, escreve sobre a dor dos outros que mais tarde sentimos. Commodores, Sail On.

9 agora e com ele uma das linhas de baixo mais roubadas da história da música. Good Times dos Chic. A história é simples. Nile Rodgers e Bernard Edwards no estúdio com o baixista dos Queen, o John Deacon, ali assim por perto a curtirem. Edwards chega atrasado, pega no baixo e Rodgers grita-lhe: anda, anda, anda com isso! E nasceu ali mesmo aquele riff que toda a gente conhece. Meses depois, os Sugar Hill Gang usam a mesma base para gravar Rapper's Delight, um dos primeiros hinos do hip-hop. E Nile Rodgers só descobre quando ouve a própria música a tocar numa discoteca. Reza então a lenda, sem ninguém ter perguntado, lá está, a Nile Rodgers, se podiam ou não.

número 8 encontramos Dionne Warwick com I'll Never Love This Way Again, o grande regresso da cantora produzido por Barry Manilow. No número 7, os Little River Band com Lonesome Loser, o maior sucesso da banda australiana em solo americano. E no número 6, Maxine Nightingale com Lead Me On, outro regresso em grande. E agora um clássico do rock, com a palavra mais mal ouvida da história da música pop. No refrão de Don't Bring Me Down, dos Eleven. E agora um clássico do rock, com a palavra mais mal ouvida da história da música pop. No refrão de Don't Bring Me Down...

0: Ora viva, bem-vindo ao Top M80 com as músicas de setembro de 1979. Continuamos porque ainda falta o número 4, o 3, o 2 e o primeiro, claro. No número 4 temos Robert John com Sad Eyes, uma balada em falsete que lhe deu o único número 1 da carreira. Já no número 3, os Charlie Daniels Band com The Devil Went Down to Georgia, a história de um duelo de violino entre um rapaz chamado Johnny e o próprio diabo. Tudo isto embrulhado em modo country. Antes de avançar, ainda uma música extra contagem. Vamos aqui ao lado.
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0: Vamos descobrir qual a música que se ouvia em loop aqui ao nosso lado em Espanha. E segundo descobri, Chiquitita dos ABBA tinha o seu destaque na rádio. Lançada em janeiro de 79, mas em setembro ainda se ouvia e não era pouco. Vamos então, Chiquitita, ABBA.

0: para descobrirmos quais as duas músicas mais ouvidas em setembro de 1979.
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1: Está na altura de avançar então. Eu sou a Ana Moreira e vamos direitinhos ao número 2. Esta canção nasceu de um esquecimento a sério. David Foster estava a tocar uma composição a Berry Gordy, o dono de Motown, esqueceu-se da letra a meio e improvisou ali mesmo o refrão: After the Love Has Gone. Gordy adorou e Foster construiu a canção inteira à volta daquele acidente feliz, vamos chamar-lhe assim. A ideia era que a canção ficasse para o próprio Chaplin gravar, mas quando Maurice White, os Earth, Wind & Fire, ouviu, apaixonou-se na hora e pediu-a para ser sua. Rendeu 3 nomeações aos Grammy, incluindo Canção do Ano, e ficou durante 2 semanas presa, mesmo atrás do número 1, que é já a seguir. Já vamos descobrir porque é que não furou. After the Love Has Gone, Earth, Wind & Fire. Agora.

Número 1 deste Top M80 de setembro de 1979. Doug Figger, vocalista dos Knack, tinha 25 anos quando entrou numa loja de roupa em Los Angeles e viu Sharona Alperin. Apaixonou-se ali mesmo na hora e passou os meses seguintes a escrever canções sobre ela. Estava incluída com a ajuda do guitarrista Burton Aver, o autor daquele riff que todos reconhecemos ao primeiro segundo. Sharona e Figger namoraram 4 anos, chegaram até a ficar noivos e mantiveram-se amigos até à morte, em 2010. A morte dele, entenda-se. My Sharona foi o single mais vendido dos Estados Unidos em 1979, 6 semanas seguidas no topo, e ajudou a fechar de vez a porta ao disco, abrindo caminho ao New Wave, que ia dominar a década seguinte. Confesso desde já, euzinha Ana Moreira, tenho esta como uma das minhas favoritas.

0: Assim, o Top M80 de setembro de 1979. Eu sou a Ana Moreira, obrigada por ter estado desse lado, obrigada ao nosso sonoplasta Nuno Caixeira e obrigada por continuar a fazer parte deste momento. A verdade é que é sempre bom, ou não tivéssemos nós, de longe, a música da sua vida. Para a semana, há mais. Até lá, fique bem e vá daqui um beijinho. Mua.
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9: E há muito mais música para lhe dar nem muito antes. A continuação de um bom fim de semana. Esta é a rádio que lhe dá de longe as músicas da sua vida. E para começar, preparei Joe Cocker. Daqui a pouco, Unchain My Heart.

0: Chama-se José Sebastião, vencedor de ontem de 20 mil euros. 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
2: Oh meu Deus, não acredito!
3: Acredito, como é que se chama?
2: José Sebastião!
3: José!
2: Ai, obrigado, Jesus!
3: José, onde é que nos está a ouvir?
2: Nesse momento estou a trabalhar, estou em Oeiras, mas eu vivo na Amadora.
3: Já não precisa trabalhar mais hoje. 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
3: Isto é espetacular!
2: Senhor, muito obrigado, Jesus, obrigado.
3: É porque merece, José.
2: Muito obrigado, obrigado, obrigado. Obrigado, obrigado, obrigado. Muito obrigado.
3: Olha, eu estou tão, mas tão feliz por si. Muitos parabéns, José.
2: Muito obrigado.
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0: Longe de Ti, o Império dos Sentados, na M80. De longe, a música portuguesa da sua vida. É o final de 6 músicas seguidas. Eu sou a Paula Fialho e hoje, ao que parece, é dia do Smile. O Smile, aquele pequeno sorriso amarelo que entrou nas nossas vidas, lá está, para evitar mal-entendidos. Porque escrever ok pode parecer até que está zangado ou frio em relação àquele assunto. Mas escrever ok com o Smile já parece que está tudo bem, mesmo que não esteja. Por isso, feliz dia mundial do Smile. Daqui a pouco há Michael Jackson, Billie Jean e o GNR. Efetivamente, bom fim de semana.
1: O telefone tocou.

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13: Eu acho que é qualquer coisa de muito especial em cada fim de tarde. É, talvez seja o sol a baixar, pode ser a música, de longe a música da sua vida, porque está na M80, ou então é simplesmente a alegria de saber que amanhã ainda não é segunda-feira. Tudo isto ajuda muito. Divirta-se. Para já, e de regresso à música, use o tu. Daqui a pouco, Sunday Bloody Sunday.
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António Variações, na M80, e é para amanhã. Muito boa tarde, eu sou a Paula Fialho, desejo-lhe a continuação de um bom fim de semana. Daqui a pouco, como sempre, 6 músicas non-stop, e a primeira tem uma história interessante. É que Bryan Adams era muito fã da Tina Turner, e um dia sonhou ter uma parceria com ela. De todas as vezes que ia vê-la aos clubes, ele pensava, um dia vou partilhar o palco com ela. E não é que aconteceu? Bryan Adams e Tina Turner, daqui a pouco na M80, It's Only Love.

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Paulo Gonzo, no final de 6 músicas seguidas, Ser Suspeito. Com a duração de um bom fim de semana ou de umas boas férias, porque também há quem goste de férias em setembro, tem sido um mês espetacular, em ponto da verdade é isto. Eu sou a Paula Fialho e estou agora praticamente saída, mas volto amanhã às 6. Às 8 temos cá a Ana Lucas e, entretanto, voltamos de longe às músicas da sua vida. Até às 8 ouvimos Bill Medley e Jennifer Warnes, do filme Dirty Dancing, esse I've Had the Time of My Life. Depois, Rui Veloso, Não Há Estrelas no Céu, e ainda James Morrison e Nelly Furtado, o fantástico Broken String.

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4: É isso mesmo, olá. Ficamos juntos até às 10 com De Longe, a música da sua vida. Daqui a pouco há Pedro Brunhosa. A hora começa com Whitesnake, Here I Go Again.

0: Pedro Brunhosa, socorro na M80, de longe a música da sua vida. 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Vamos seguir com a música daqui a pouco, Real Speedwagon.
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amor dos heróis do mar na M80, de longe a música da sua vida. Bom fim de semana, espero que esteja a correr bem. Hoje vou dar parabéns, é dia de dar parabéns a quem? Ele é músico, é português e é António Zambujo. Faz hoje 51 aninhos, está de parabéns, muitos parabéns ao Zambujo e assim também, se for caso disso, celebremos a vida e nada melhor do que as músicas que lá está da sua vida.

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1: Muito boa noite, espero que o fim de semana esteja a correr bem e que seja sempre aqui ao som das músicas da sua vida. Está na M80, daqui a pouco há Hands on Approach, primeiro Freddie Mercury.

0: My Wonder Moon, os Hands on Approach na M80, de longe a música da sua vida. E daqui a pouco vou falar sobre o World Rock Bebê. Já lá vamos saber o que é que se trata. 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Pode seguir a tours através do nosso site, m80.pt, e também nas redes sociais. Entretanto, vamos ouvir coisas boas, Maxi Priest, Amor Electro, Candy Station e muito, muito mais. Boa noite e um ótimo fim de semana.
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0: Rádio Macau na M80, de longe a música da sua vida. 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Simple Minds, daqui a pouco com a Live at Kicking, depois Rita Lee. Boa noite e bom fim de semana.
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2: Olá, então muito boa noite, um ótimo fim de semana, final de sábado na companhia das músicas da sua vida. É muito atenta de longe as músicas da sua vida para lhe fazer companhia até à meia-noite e a seguir com os Alphaville Forever Young, em português a seguir os Delfins e a canção de Engate. Boa noite, bom fim de semana.

Os Delfins e a canção de Engate tocam na M80, final de sábado. M80 de longe, as músicas portuguesas da sua vida. M80 também de longe, os melhores passatempos. 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A seguir avançamos com muita música seguidinha na M80. Começa o enorme Billy Idol, Rebel Yell e

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0: Gabriel o Pensador e a sua lista telefónica 234578 fecha as 6 músicas seguidas na M80. Boa noite, um bom fim de semana. O meu nome é Cláudia Macedo, estou por cá até à meia-noite. A seguir recebemos Kim Carnes e Beth Davis Ice. Boa noite, bom fim de semana.
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4: No ar, Cláudia Macedo. E já cá estou outra vez. Seguimos juntos até à meia-noite na rádio que tem sempre de longe as músicas da sua vida. A seguir há Starship e os táxis são os dois primeiros desta hora. Boa noite. Bom

E lá fomos nós até ao Cairo com os táxi a tocar na M80 no seu final de sábado. M80, boa noite, bom fim de semana. De longe, as músicas da sua vida. E a seguir são 6 de seguidinha. Começam os In Excess com Mystify e também ouvimos Pet Shop Boys. Gosto tanto deste It's a Sin. Continuo na companhia da M80. Há muito, muito mais para ouvir. Boa noite, bom fim de semana.

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0: do Brasil, aqui com os Skank e este tão seu, a fechar as 6 músicas seguidas na M80. O meu nome é Cláudia Macedo, depois da meia-noite está por aqui a nossa Elsa Teixeira e a festa M80 para o final da hora. Pretenders, Don't Get Me Wrong. Até amanhã.
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Prepare-se, está a entrar na Festa M80. Nós damos as músicas, você dá o espaço para a festa, mais ou menos privada. Isto agora, cada um sabe de si. O importante é que se divirta. Vamos a isso.